La música de Aha con I've Been Losing You. The Communards hacen Don't Leave Me This Way.